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ein wunderschöner guten Abend miteinander. Heute ist Donnerstag, Zeit für Espaço Português Brasil. Wie immer, jede Woche zwischen 19 und 20 Uhr. Am Mikrofon Luis Beja, grüezi miteinander. Gottes will, die Zeit läuft. Wir sind schon im August. Das heißt, vor 5 Monaten vor der Weihnacht. Ora viva, meus amigos, amigos meus. Estamos de volta para dar o início a mais um programa Espaço Português Brasil. Como sempre, nesta estação emissora, canal K em Aral. Um prazer, como sempre, estar na vossa companhia. E vamos, então, como sempre, iniciar o nosso programa de hoje com a música. E sempre procuramos a boa música que se faz em Portugal e também no Brasil.

Esta é mais uma versão do Eu Ouvi o Passarinho, uma música alentejana, interpretada pelos Vinil, um lançamento bastante recente, lançado em Portugal. E vamos continuar com o nosso programa de hoje, desta quinta-feira, com Marco Paulo e Bella Ciao.

E a recordarmos aqui Marco Paulo num tema Bella Ciao, na versão portuguesa Adeus, Adeus, Bella Ciao. O homem é livre, mas ele encontra a lei na sua própria liberdade.

A voz de Rui Veloso em, e também o, a voz de Cabo Verde, Tito Paris, em O Primeiro Beijo. Gostaria de informar os nossos queridos ouvintes que o próximo programa, que seria na próxima quinta-feira, 13 de agosto, uma vez que vai ser adiado para domingo, dia 16, entre as 19 e as 20 horas. E o motivo é muito simples, é que o Canal K vai realizar em direto uma festa de verão. Por isso, Espaço Português será, este programa será transmitido no domingo a 16 de agosto, portanto são mais 3 dias depois, e então é por causa da Summerfest, a festa aqui do Cantão da Argal, nestas festanças de férias.

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2: a voz de Martinho da Vila, Martinho da Vila e Roberta Sá. E seguimos com Martinho da Vila e a sua filha Martinália.

foi a voz da Cláudia Pascoal, Michael, Elnita e Rebeca. Três é demais. Pois, é como o dinheiro. O dinheiro não compra a felicidade, mas alivia a infelicidade. O dinheiro não compra a felicidade, mas torna a infelicidade mais pura, livrando de distrações desconfortáveis provocadas por falta de dinheiro, que concorre com ela disputando prioridades. A felicidade está para o dinheiro como o riso para meio de transporte. Há uma relação, mas não apenas vagamente relacionados. Dito de outra maneira, é mais fácil estar-se triste quando não se tem dinheiro. A frase protagonizada tem que ter alguma verdade, mas funcionar. Sim, o dinheiro não compra a felicidade, mas isso é uma frouxa máxima para quem tem dinheiro. E por

Oh, gente da minha terra, um poema de Amálio Rodrigues e música de Tiago Machado, na interpretação agora de Marisa. Espaço Português, como sabe, continua até às 20 horas. Não se esqueça que na próxima semana o programa será adiado para o domingo, dia 16, entre as 19 e as 20, devido à festa de verão aqui do Canal K em Aral. Portanto, vamos todos à festa, porque a festa será transmitida também através da rádio.

foi a voz de Marília Mendonça Infiel. E agora vamos passar aqui o último trabalho que nos deixou Luís Represas, em o mais recente trabalho lançado em 2024, Miragem. Vamos então aqui recordar este trabalho de Luís Represas.

Miragem foi a voz de Luís Represas, uma que ficou em nós e deixa-nos em nós uma grande saudade.

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August, zwischen 19 und 20 Uhr. E assim, meus amigos, amigos meus, chegamos ao tema de mais uma emissão do Espaço Português Brasil. Não se esqueça que na próxima semana cá estarei uma vez mais, mas devido à festa de verão aqui do canal cá em Aral, é no domingo, desculpem, 26. Fique bem e um forte abraço.